0: resposta dela, pai.
1: Só dessa traçadinha com a narcotiqueira, deixa. 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
0: Se passa.